De nada vale seres forte em conhecimento ou fisicamente, se não fores forte mentalmente. Às vezes está tudo bem contigo, designora e segue em frente. É só a forma que encontraram de passar pressão própria para outra gente.

É importante lembrar que o meu sucesso não se traduz no teu fracasso e vice-versa. E que também não devemos esconder as nossas inseguranças ou defeitos e se negar a crescer. E não podemos perder o nosso lado humano numa análise. Não sabemos quais são os demônios que a outra pessoa está a enfrentar. E a forma mais prática de se aprender sobre respeito é lembrar que as escolhas dos outros não são da nossa conta. Olhem mais para vocês mesmos do que para os outros.

0: Vamos namorar. Namorar é tipo sorte, sorte.
1: Calisto Ferreira, minha preta.
0: Vamos lá durar.
1: 12 minutes to 9. To have the news headlines. Irmãos Baronetes, Malembe Akutala.

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